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Si algo no funciona, se arregla. We have had some technical problems. Si algo no está claro, se explica.